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5: Uma excelente quinta-feira, tá no ar o Patrulha do Consumidor e hoje, dia 27 de agosto, é dia do corretor de imóveis e dia do psicólogo. Parabéns! Atraso na entrega ou produto que veio totalmente diferente do anúncio? Isso é descumprimento de oferta e o Código de Defesa do Consumidor garante a sua proteção. Se o fornecedor não cumprir o que prometeu no anúncio, você tem direito de escolher entre três opções bem simples. É possível exigir o cumprimento forçado da oferta, aceitar outro produto equivalente ou cancelar a compra com dinheiro de volta corrigido. Guarde sempre os prints, folhetos e comprovantes das suas compras para comprovar a propaganda. Exija o que foi prometido e faça valer o seu direito de consumidor. O nosso quadro Patrulha do Consumidor fica por aqui, mas fiquem ligados que a qualquer momento estaremos de volta aqui na sua programação. Até mais!
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5: Para o amanhecer desse sábado, aqui na região de Marau, termômetros na faixa de uns 5, 7 graus na maioria das áreas, um sábado de sol, um sábado de tempo seco, mas mesmo assim, durante a tarde, temperaturas de 14, 16 graus, não muito mais do que isso, portanto, o fim de semana inteiro gelado. Bom, pessoal, fazendo frio também no amanhecer de domingo, no termômetro pode até baixar um pouco mais em relação ao amanhecer de sábado, tá? Na nossa sensação, não vai ser tão diferente assim, mas no termômetro, ok. E o sol de novo presente ao longo do domingo, tempo seco, chega até a predominar em alguns momentos do domingo, e mesmo assim, durante a tarde, na casa de uns 16, 17 graus, é um fim de semana típico de inverno. E com formação de geada, né? Sobretudo no amanhecer de domingo. Abraço, bom fim de semana, informações do tempo, da MedSul, Leandro Puxal.
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0: 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Produtos ricos em sódio ou conservantes artificiais podem sobrecarregar os rins dos gatos e causar complicações urinárias graves. Enlatados de consumo humano, como atum e sardinha industrializados, também não são indicados por conta do excesso de sal e gorduras. Então, prefira sempre sachês específicos para gatos ou petiscos balanceados próprios para a espécie.
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0: boa quinta-feira para você que está por aqui, tá precisando de uma diquinha, quer entrar nesse mundo tão maravilhoso com a gente? Então vem para cá. Eu sou a Kelly Gomes e tá procurando aí uma atividade simples, divertida e longe das telas para estimular a mente dos pequenos dentro aí da sua casa? Então olha só essa dica, porque tem um clássico jogo que é de ligar os pontos numerados e é uma ferramenta incrível para desenvolver a lógica e a coordenação motora. A garotada se diverte enquanto conecta cada número e tenta adivinhar qual figura misteriosa vai surgir no papel. É o equilíbrio perfeito, gente, entre aprendizado, foco e a curiosidade que deixa o momento da brincadeira muito mais envolvente. Resgata essa brincadeira tradicional e garante aí um dia recheado de descoberta e diversão. Beijos, boa quinta-feira e a gente volta a se encontrar amanhã. Tchau!
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7: Para o amanhecer desse sábado, aqui na região de Marau, termômetros na faixa de uns 5, 7 graus na maioria das áreas. Um sábado de sol, um sábado de tempo seco, mas mesmo assim, durante a tarde, temperaturas de 14, 16 graus, não muito mais do que isso. Portanto, o fim de semana inteiro gelado. Bom, pessoal, fazendo frio também no amanhecer de domingo. No termômetro pode até baixar um pouco mais em relação ao amanhecer de sábado, tá? Na nossa sensação, não vai ser tão diferente assim. Mas no termômetro, ok. E o sol de novo presente ao longo do domingo, tempo seco, chega até a predominar em alguns momentos do domingo. E mesmo assim, durante a tarde, na casa de uns 16, 17 graus, é um fim de semana típico de inverno. E com formação de geada, né? Sobretudo no amanhecer de domingo. Abraço, bom fim de semana. Informações do tempo da MedSul, Leandro Puchal.
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0: Amigo Pet no ar, e evitar alimentos ultraprocessados e petiscos de humanos é uma regra fundamental para garantir a saúde dos felinos, viu? Produtos ricos em sódio ou conservantes artificiais podem sobrecarregar os rins dos gatos e causar complicações urinárias graves. Enlatados de consumo humano, como atum e sardinha industrializados, também não são indicados por conta do excesso de sal e gorduras. Então prefira sempre sachês específicos para gatos ou petiscos balanceados próprios para a espécie.
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2: Para o amanhecer desse sábado, aqui na região de Marau, termômetros na faixa de uns 5, 7 graus na maioria das áreas. Um sábado de sol, um sábado de tempo seco, mas mesmo assim, durante a tarde, temperaturas de 14, 16 graus, não muito mais do que isso. Portanto, o fim de semana inteiro gelado. Bom, pessoal, fazendo frio também no amanhecer de domingo. No termômetro, pode até baixar um pouco mais em relação ao amanhecer de sábado, tá? Na nossa sensação, não vai ser tão diferente assim, mas no termômetro, ok. E o sol de novo presente ao longo do domingo, tempo seco, chega até a predominar em alguns momentos do domingo, e mesmo assim, durante a tarde, na casa de uns 16, 17 graus, é um fim de semana típico de inverno, e com formação de geada, né? Sobretudo no amanhecer de domingo. Abraço, bom fim de semana, informações do tempo, da MedSul, Leandro Puchal.
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2: Para o amanhecer desse sábado, aqui na região de Marau, termômetros na faixa de uns 5, 7 graus na maioria das áreas, um sábado de sol, um sábado de tempo seco, mas mesmo assim, durante a tarde, temperaturas de 14, 16 graus, não muito mais do que isso, portanto, o fim de semana inteiro gelado. Bom, pessoal, fazendo frio também no amanhecer de domingo, no termômetro pode até baixar um pouco mais em relação ao amanhecer de sábado, tá? A nossa sensação não vai ser tão diferente assim, mas no termômetro, ok. E o sol de novo presente ao longo do domingo, tempo seco, chega até a predominar em alguns momentos do domingo. E mesmo assim, durante a tarde, na casa de uns 16, 17 graus, é um fim de semana típico de inverno. E com formação de geada, né? Sobretudo no amanhecer de domingo. Abraço, bom fim de semana. Informações do tempo da MedSul, Leandro Puxal.
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1: 2:46.

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3: Para o amanhecer desse sábado, aqui na região de Marau, termômetros na faixa de uns 5, 7 graus na maioria das áreas, um sábado de sol, um sábado de tempo seco, mas mesmo assim durante a tarde temperaturas de 14, 16 graus, não muito mais do que isso, portanto o fim de semana inteiro gelado. Bom, pessoal, fazendo frio também no amanhecer de domingo, no termômetro pode até baixar um pouco mais em relação ao amanhecer de sábado, tá? Na nossa sensação não vai ser tão diferente assim, mas no termômetro, ok. E o sol de novo presente ao longo do domingo, tempo seco, chega até a predominar em alguns momentos do domingo, e mesmo assim, durante a tarde, na casa de uns 16, 17 graus, é um fim de semana típico de inverno, e com formação de geada, né, sobretudo no amanhecer de domingo. Abraço, bom fim de semana, informações do tempo, da MedSul, Leandro Puxal.
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0: Som da Viola, 5:05. Que beleza, que alegria estar junto com você novamente, com a graça divina do Mestre Jesus, sua mãe a Virgem Maria e Nossa Senhora Aparecida, né? Que coisa boa, bonito demais. E assim espero encontrar você em casa com paz, saúde, alegria e muita fé. Fé, amizade, saúde e muito amor, né? Coisa boa! Hoje é do 23 de agosto de 2026, Santa Rosa de Lima. Hoje é o dia dos artistas e dia da injustiça. Injustiça, né? Que coisa! 5:06, o programa São da Viola, Vanguarda 93.7.
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0: Isso aí, Tião Fraga e Peão da Roça, dupla nova aqui no programa, vão cantar Esmoleiro Aleijado. Aquele abraço, bom dia pra você, especial de primeira, temos aí 2 graus de temperatura, friozinho, né? Barbaridade. Vamos lá então.

Pois é, temos aí ao vivo e a cores com o programa Som da Viola, né? Você que tá ligado comigo em casa, como Evandro, quer ouvir essa música do Tunico e do Tinoco.

Zé, 5:19, nós temos também o pedido do João Sutile, que tá ligado comigo nesse domingo especial de primeira aí, é Canto Barrelito, né, pra ele, esta é a música.

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1: Se você tiver em casa, né, e quiser ligar para cá, é 3175-027. Vamos ver aqui, apagaram quase o número, né? 3275-0285. Você liga aí na Vang, pede a música que a gente roda, tá bom? E eu vou rodar essa, mais uma do Tonico e Tinoco para você de casa que tá ouvindo a gente. Um grande abraço, né? Sempre lembrando que dia 13 de setembro de 2026, festa na comunidade da linha 24 Vila Maria, Nossa Senhora da Salete, a padroeira, 10h30 missa, 12 horas churrasco padrão, copa e cozinha, 2 da tarde, né? 2 horas da tarde, tarde dançante, os parceiros. Sábado também haverá almoço servido na mesa, gado, galeto, linguiça, salada diversa e muito mais. Não aceita Pix. Então é dia 13 de setembro. Você está convidado para uma grande festa de Nossa Senhora da Salete na comunidade da linha 24 Sagrada Família, Vila Maria. Logo aí, homem. Estrada boa, vai por Vila Maria, dá 2-3 quilômetros, Vila Maria até na comunidade. Então passa lá, sábado de meio-dia. É churrasco servido na mesa, que é churrasco caprichado, né? Vou estar lá para ajudar a servir. Vocês vão ver que estou lá servindo também. É dia 13 de setembro, homem. Vamos oferecer para o pessoal da linha 24, que vai ter festa ali, o pessoal da Redondeza, né? Aí, Vila Cabrito, temos aí São Roque, Vila Maria também, tem aí São Paulo do Gramado, também temos, né? São Brás, a gente não lembra tudo. Parede e meia, Tião Careiro e Paraíso, homem. Opa, esse aqui não dá pra mexer ali. Vamos com esse aqui, então. Vamos lá, parede e meia.

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Um abraço para você. 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Comércio de Bebida Mangoni teve ontem lá em Cadorna na degustação de vinho, né? Encontro de vinho, e vai ter dia 30 de agosto, né? Festa em Arancatoco Camargo, 10h30 missa, 12 horas churrasco padrão, copa e cozinha, diversos tipos de salada, né? Tem pão também, tarde dançante, Matheus Taborda de Lei, 4 horas da tarde, sorteio de uma rifa. Tudo isso lá em Arancatoco é dia 30 de agosto. Homem, você está convidado a comparecer lá em Arancatoco. Que oferece para você essa música do Velho Rancho, Tonico e Tinoco. Vamos ouvir.

É, né? Você foi, a Maria. 5h33. Veio o cavalo preto aí, 5h37 no ar, Vieira e Verinha, tá, né? Depois vem Vieira e Verinha. 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Ah, beleza, passou no Mercado Imperial, pega a cervejinha, vai tomando, né, pra estrada, a pé ou a cavalo, não dá pra ir de bicicleta nem de lambreta. 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Vamos rodar isso aqui mesmo? Vamos lá então.

Barra a voz dos homens, né? Eita, mundão velho. Vamos pra outro, então.

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Passa lá, homem. 5h49, vamos rodar. É, escuta minha canção, homem. Eu vou rodar pra vocês aqui, né? Então, vai lá. Os manios...

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1: Pois é, temos aí, né? 5h55, dia 13 de setembro de 2026, festa na comunidade da linha 24, Vila Maria Nossa Senhora da Salete, é a padroeira, né? A padroeira é a Sagrada Família, mas faz parte a Nossa Senhora da Salete também. 10h30, missa, 12h, churrasco padrão, copa, cozinha, né? Diversos tipos de saladas. 2h, tarde dançante com os parceiros. Sábado tem almoço servido na mesa, tem gado, galeto, linguiça e pão, né? Salada, etc e tal. E não aceita pix, né? Porque não tem aparelho, não tem como numa festa aceitar pix, daí atrasa tudo, quem tá lá atrás demora e tal e tal. Então é sábado, dia 12 de setembro, dia 13 tem a festa ali na comunidade da linha 24, né? Sagrada Família. Eu vou deixando um abraço para vocês, tudo de bom especial nessa semana. Que o Mestre Jesus, junto da sua mãe, a Virgem Maria e Nossa Senhora Aparecida, abençoe você, meu irmão, minha irmã, meus amigos de toda a região, né? Da cidade, das comunidades, toda a região onde abrange a Vangue aí. Lá em Arvorezinho, os caras estavam essa semana, falei com os de lá, tá ouvindo o programa lá em Itapuca também, né? Grande abraço para vocês, um bom domingo, uma semana especial, um mês cheio de saúde, de paz, alegria e felicidade. E para fechar o baile, gente, vamos deixando essa música aqui do Suline Marueiro. Até domingo, um abração, tchau, tá bom?

0: Falecimento. A funerária Martelo, juntamente com os filhos Marília, Adroaldo, Marisete, Amarildo, Marineudes, Ademar, Adriano, Juliano, Geiro, Nora, netos e bisneto, com pesar, comunica o falecimento de Nair Dassi Dalla Corte, ocorrido ontem aos 92 anos. O corpo está sendo velado na capela mortuária de Camargo. Sepultamento hoje às 15 horas. Sepultamento no cemitério municipal de Camargo, né? Comunicamos o falecimento de Nair Dassi Dalla Corte, ocorrido ontem aos 92 anos.
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Muito bom dia, amigos ouvintes da 93.7 Vang FM, 7:02, temperatura 4 graus. Entra no ar agora aqui na 93.7 o programa Voz do Trabalhador. Programa esse da nossa inteira responsabilidade do Sindicato da Alimentação, que todos os domingos leva até os trabalhadores e trabalhadoras assuntos de interesse da nossa categoria. Por que não falarmos da boa música, dos trabalhos que foram e serão realizados no Sindicato da Alimentação e fazer a companhia até às 9 horas? Sempre lembrando, será um prazer, uma alegria, um sucesso se juntos nós ficarmos até às 9 horas no programa Voz do Trabalhador. Sou Costela, fico com vocês até às 9 horas. Na parte técnica, o nosso amigo Francisco Campos. Desejando um bom domingo a todos, né? Vocês que estão sintonizados aí já na 93.7. E assim nós abrimos a parte musical do programa A Voz do Trabalhador.

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1: As notícias do sindicato você ouve todas as manhãs de domingo aqui na 93.7 Vang FM, mas sempre, eu costumo sempre que a gente apresenta o programa, agradecer o Criador pela vida de cada pessoa que está sintonizado aí na 93.7 Vang FM, todos os nossos associados e associadas, trabalhadores. Olha, nós ficamos também muito felizes, na quarta-feira nós estivemos aí na área de lazer da empresa MBRF, como tem trabalhadores que ainda aí no seu leito sagrado, né? Levam o rádio, escutam o programa A Voz do Trabalhador, vem surpreendendo a gente, a quantia de pessoa que sintoniza 93.7, acompanha o programa A Voz do Trabalhador. Nós acordamos cedo, apesar de ser domingo, né? Temperatura 4 graus. Mas isso demonstra o amor, o carinho que a gente tem por aquilo que a gente faz em prol dos trabalhadores. Hoje aqui também nós vamos ter muitas notícias importantes para os trabalhadores, algumas informações para os trabalhadores que muitas vezes são sedentos de algumas informações. Então fique conosco até às 9 horas, a gente já está recebendo ligações aqui no programa Voz do Trabalhador. Você pode ligar no 3342-1522. Ou também nesse 3342-1522, mandar sua mensagem, o seu bom dia, a sua solicitação de música, ou também através do WhatsApp do sindicato 999270596, que sempre será um prazer para nós receber aqui o seu bom dia, a sua solicitação de música, saber que você está sintonizado aí na 93.7 Vang FM, acompanhando o programa Voz do Trabalhador. Para quem ouve uma boa rádio, sempre gosta da boa música, quer ouvir música também, é para isso que a gente liga o rádio, às vezes, além das informações, das notícias. Vamos com mais uma música, depois nós já iniciamos aí com algumas informações de muitas que nós temos aqui no programa Voz do Trabalhador.

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1: Muito bem, 7:14, 4 graus é a temperatura, que bom que a 93.7, sempre todos os domingos aproxima o Sindicato dos Trabalhadores para levar assuntos de interesse da nossa categoria, né? Muito obrigado a você que abre a portinha do seu rádio, que nos dá essa grande oportunidade, essa licença de estar muito próximos de vocês, e que bom a gente poder se aproximar através do meio de comunicação para levar assuntos de interesse da categoria, levar a boa música, assim faz com que a gente se torne cada vez mais feliz, porque podemos nos aproximar dos trabalhadores e trabalhadoras, os trabalhadores ficam informados devido a 93.7 Vang FM, que abriu as portas para o Sindicato da Alimentação e ao mesmo tempo abriu as portas também para os trabalhadores ficarem informados, né? Então, obrigado à direção da Vang FM por esse espaço muito importante na nossa vida, na vida dos trabalhadores também. É importante também nós colocarmos aqui que essa semana que passou nós tivemos muitas reuniões, muitas participações com empresário, recebendo empresário no Sindicato da Alimentação, falamos com os trabalhadores. Essa semana nós vamos chegar ao final das negociações 2026 a 2027. Tratamos essa semana com o pessoal das granjas, onde nós temos aí 13 granjas que negociam conosco também. Então, as nossas negociações vão muito mais do que uma ou duas ou três empresas. Chega lá 76, 77 empresas, aonde nós realizamos os acordos coletivos. E ainda aí, nos próximos dias, nós estaremos procurando outras empresas da alimentação que também desejam fazer esse acordo coletivo com o sindicato, para nós tratarmos aí dos direitos, também dos deveres dos trabalhadores, explicar para os trabalhadores das suas responsabilidades, também dos seus deveres com a empresa e também os deveres da empresa com os trabalhadores. A gente fica muito feliz. Essa semana também diversos empresários estiveram aí no Sindicato da Alimentação, tomando chimarrão conosco, trocando ideia, sugestões sobre negociações, e assim nós vamos sempre trabalhando em prol das pessoas. Então, na segunda-feira, às 8:30, nós tivemos aí o Leoscar Maronese, também que é proprietário de granja, onde encaminhamos aí o acordo coletivo 2026 a 2027. Aí na próxima semana nós estaremos visitando as suas granjas, as suas empresas, falando com os trabalhadores, passando as informações para os trabalhadores. Isso é a administração do Sindicato da Alimentação aqui de Marau, que não realiza o seu trabalho somente dentro de uma sala, somente dentro de uma estrutura física, mas sim procurando participar sempre ativamente da vida do trabalhador para levar informação. E também é importante, eu fico muito feliz quando encontro as pessoas com saúde, né? Que bom que nós temos essa riqueza, essa saúde, que nós podemos trabalhar, que nós temos um trabalho, apesar que às vezes o trabalho cansa, estressa, mas faz parte da nossa vida. Nós somos muito mais fortes do que isso, temos que superar tudo isso, porque nós precisamos trabalhar, nós precisamos do pão de cada dia, nós precisamos ter nossos bens materiais, nós precisamos do dinheiro, e tudo isso a gente consegue através do nosso trabalho. 7:14, 4 graus a temperatura, você está ligado na melhor do rádio, Vang FM, é o programa A Voz do Trabalhador.

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1: Pode ter geada aqui pela região norte do estado no amanhecer deste domingo, ou seja, bastante gelado. Mas o ar frio também é um ar seco, isso garante a presença do sol para nós ao longo das próximas horas, ao longo deste domingo. Nós vamos, assim, um fim de semana bonito, inclusive, porque o sol chega até a predominar em alguns momentos, mas bem característico de inverno, né? Pelas temperaturas baixas que segue todo o período. Grande abraço a todos, informações do tempo. Da MedSul, Leandro Puchowski.
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2: Sete horas 22 minutos. Lembrando, o Sindicato da Alimentação também contratou uns profissionais aí na área jurídica que atendem aí no Sindicato da Alimentação, então é importante sempre a gente lembrar aqui. Nós temos a doutora Gisela que atende na área trabalhista e também previdenciária todas as terça-feiras das 9 até as 11:40. Também nós temos o doutor Carlos todas as quinta-feiras das 8 às 11 horas e a doutora Patrícia nas quinta-feira das 13:30 às 17 horas. Sempre é importante você fazer o agendamento através do 3342-1957 ou 3342-4546 com a nossa secretária Neuza. Também é importante lembrar, e a gente lembra aqui todos os domingos, pois a gente sabe que o programa Voz do Trabalhador todos os domingos está aumentando a audiência aí. Muitos trabalhadores, né, têm a rotatividade dentro das empresas, então muitos trabalhadores entram e saem da empresa. É importante saber que nós temos lá no Sindicato da Alimentação, graças a você que é associado, associada, o nosso gabinete odontológico, onde a gente paga esses dois profissionais com a mensalidade dos trabalhadores, doutora Maria Helena, doutora Diva, que atende manhã e tarde. Você pode fazer agendamento também através dos telefones 3342-1957 ou 3342-4546 com a nossa secretária Michele. E assim, conforme o teu horário de trabalho, você tem possibilidade de ser atendido lá, que também não deixa de cuidar da saúde. Também lembramos aqui que na quinta-feira que passou, o sindicato participou da integração de novos funcionários contratados aí pela empresa MBRF, onde a gente tem aí um tempo para explicar para os trabalhadores o papel do sindicato, o direito dos trabalhadores, algumas normas, algumas leis também para esses trabalhadores, principalmente aqueles que vêm de outros países, né? Muito estrangeiro vindo para Amaral ainda. E essas pessoas precisam saber das leis brasileiras, do sistema, de como é as empresas aqui em Amaral, de como funciona o sindicato. E isso também é um trabalho educacional que a gente faz para os trabalhadores. Também, na mesma segunda-feira passada, nós, às 16 horas, reunimos a nossa direção geral, já que não teve abate na unidade de aves. Aproveitamos a oportunidade para nos reunir com a direção para tratar assuntos relacionados à categoria e também o Sindicato da Alimentação. Nós ficamos sempre aí na Presidente Vargas, 1828, das 7:30 às 11:40, das 13 às 18 horas, de segunda a sexta, e ao sábado, das 8 até as 11:30, para atender todo aquele que é associado, associada e as demais pessoas que têm necessidade de algumas informações. 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A dinheiro, você leva o vale para casa, você liga o gás e entrega na sua casa sem pagar frete. Olha, também é uma oportunidade de nós economizarmos, tá bom? 7 horas 26 minutos, que bom ter você na nossa companhia. Nosso amigo Gilberto, daqui a pouco nós vamos atender o seu Sutil aí do bairro Santa Lúcia, que é muito fiel ao programa Voz do Trabalhador, todos os domingos, ele acompanha o programa Voz do Trabalhador, desde já vai o nosso abraço, bom domingo, que bom tê-lo na nossa companhia. Olha, o irmão Sol vem vindo aí, né, para aquecer, para subir um pouco a temperatura, né, para ficar um domingo muito mais agradável. Vamos com música aqui no programa A Voz do Trabalhador.

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1: 7:31, 4 graus é a temperatura. Olha, também a gente vai falando aqui que com as granjas que nós negociamos essa semana, em nenhuma dessas empresas a gente deixou de ter ganho real, tá? Mais com o INPC. Importante isso. Também conseguimos pela primeira vez uma conquista importante para os trabalhadores das granjas, aonde a gente vai visitá-los aí na próxima semana. Aí em Vila Gentil, né? Nós temos aí no Palma também, nós temos granjas, né? E vamos visitar esses trabalhadores, então, durante a semana, os trabalhadores vão ser avisados e que a gente vai falar com esses trabalhadores. Importante também que na sexta-feira nós estivemos aí na granja, né, Bortolom, juntamente com a Ali e com a Edi, nossas secretárias. Também a gente vai levando essas gurias para elas começar a conhecer o caminho, né, das granjas, para quando tiver que levar uma documentação, levar algum informe para os trabalhadores. A gente sempre tem que, no bom sentido, né, não comparando, mas criando os discípulos, né, para que eles também possam ir fazer as atividades, fazer sua missão quando é preciso, em prol desses importantes trabalhadores da alimentação, que a gente tem um carinho muito grande, um orgulho de representá-los, porque a gente sempre praticamente viveu nossa vida dentro do chão de fábrica, então a gente conhece como que é o trabalho deles, né? É, às vezes pessoas trabalhando aos sábados, domingos, feriados, também a gente entende que tem empresas que têm que trabalhar às vezes no sábado, nos domingos, principalmente aí os laticínios e outras empresas, né? São necessários esses trabalhos, né? Usou o animal lá, a barosa, a osca, pintada, salinas, dá leite todo dia, né? Ela não sabe que é sábado, que é domingo, que é feriado, que o trabalhador não vai estar lá. Então a gente precisa também ter esse entendimento importante, né? Então, graças a esse trabalho perseverante do sindicato, nessas empresas, todas elas nós tivemos ganho real para os trabalhadores e outras conquistas há tempo nós vinha lutando, e é assim, né? A gente vai lutando, lutando, que um dia a luta é vencida e a conquista vem para os trabalhadores. Isso que é importante. Mandar um grande abraço ao nosso amigo Sutilin, tá aí do bairro Santa Lúcia. Também o Gilberto aí da Santa Rita, o Rudi, também aí do São Cristóvão, nosso grande amigo, tirou foto do cara e disse que tem um gelo muito grande lá. Vai saber se é gelo ou ele soltou aí um pacote de farinha de trigo em cima do carro, né? Para dizer que tá muito frio, né? É, quando a idade bate, a pessoa sempre reclama do frio, né? E tem que se cuidar também, importante isso, tá bom? Grande abraço, bom domingo, que bom tê-los na nossa companhia. Recebam através da 93.7 o meu abraço, que esse abraço nos mostre o calor de uma vida humana, de uma vida daqueles que lutam. Eu ouvi uma frase esses dias que me chamou muito a atenção, quando diz que o verdadeiro ser humano é aquele que suja as mãos para construir o canteiro da vida de outro ser humano. Olha que frase linda. O verdadeiro ser humano é aquele que suja as suas mãos para construir o canteiro da vida de outro ser humano. Que bonito, hein? É importante a gente guardar isso. O Rudi pediu, larga uma daquelas bem gaúcha, né? Por que não? 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
2: 7:39, Sindicato da Alimentação, apresentando o programa Voz do Trabalhador. Olha pro meu amigo Rudi, que é goleiro aí, né? Não tá enxergando bem aí, às vezes tá levando, né? Uns peru, como se diz, né? 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Muito obrigado, pessoal aí do Cordaço Combustível, pela sintonia do programa. Também nós vamos lembrando aqui na terça-feira pela manhã às 8:30, então nós recebemos aí proprietários de granjas aí no Sindicato da Alimentação, o seu Neda, o Vieira, o Oscar, o Bortolon também, o pessoal aí representando a granja Santim Panição. Todas essas empresas também tivemos aí um avanço aí nas negociações. Nessa semana estaremos passando para os trabalhadores com ganho real, viu? Ganho real, isso é importante, né? Coisas que às vezes a gente não consegue com as grandes empresas, então já não é mais por causa do sindicato, mas sim as grandes empresas, porque tem outros benefícios, tem lucros aí muito grande e não querem dar ganho real para os trabalhadores. 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Só tu chega aí no Sindicato da Alimentação, faz o seu agendamento e vai aí com esse grande profissional que também faz parte da nossa equipe, que nós cuidamos aí da saúde dos trabalhadores. Olha, a saúde não é somente externa, muitas vezes é internamente também. Nós temos aí a nossa psicóloga Tramires Triques, que está fazendo um grande, importante trabalho. Devido a essa importância do trabalho dela, o ano que vem, já falamos com ela, vamos ampliar o trabalho dela, o atendimento dela, para que mais pessoas também possam passar pelas mãos dessa grande, importante profissional, para que também tenham aí a sua recuperação. Você está sintonizado aqui na 93.7, Vang FM, pode mandar mensagem aqui, o meu WhatsApp já tá cheio, depois a gente vai ler aqui as mensagens dos trabalhadores que vêm aqui, que estão ouvindo o programa Voz do Trabalhador. Também você pode mandar aqui no WhatsApp da Vang FM, 3342-1522. Sempre é um prazer nós receber a sua mensagem. 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A música boa aqui na 93.7, no programa Voz do Trabalhador.

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1: Sete horas 46 minutos, 7:46. Também vamos lembrando aqui que na terça-feira o Sindicato da Alimentação participou também de integração de novos funcionários contratados aí para o Frego Sul de Vila Maria, também onde temos um grande número de associados. Muito obrigado às pessoas. E nessa conversa do sindicato também sempre se passa essas informações importantes para os associados. Mandar um grande abraço à nossa amiga Raulzinha, que está sempre sintonizada aí no programa Voz do Trabalhador. Muito obrigado, bom domingo e que bom ter você na nossa companhia, né, dona Raulzinha? Nós vamos rodar uma música aqui que eu tenho certeza que você vai gostar muito. Também é um pedido do nosso amigo Evandro, né? Pediu música aí. É, a nossa amiga Delcimar Bernardi também, muito obrigado pela sintonia do programa. Depois, aqui, claro, tem muitos trabalhadores que estão ouvindo o programa Voz do Trabalhador. Depois eu vou ler suas mensagens também. Nosso amigo Rudy diz que quando era novo gostava de um favo de mel, né? Que gostoso, né? Muito gostoso. Para depois ter uma ação mais ou menos assim.

7:50, 7:50. Olha, daqui dos estúdios da Vang FM, a gente enxerga algumas árvores. Não tem nenhuma folha, né? Como é importante que, se a gente puder imaginar também diante de uma, de algo que a mãe natureza nos ensina, tudo tem uma renovação, todo mundo tem uma mudança. E essas folhas que caíram dessas árvores certamente já fizeram sua missão. Fizeram sombra, fizeram abrigo para os passarinhos, até muitos deles fazendo seus ninhos, criando seus filhotes, né? E deixaram assim a natureza mais bonita para nós, com verde todo colorido, porém ao seu tempo venceu. Mas quando nós olharmos aí, talvez o mês que vem, novembro, dezembro, a gente vai ver que a natureza está mais bonita, mais verde. Assim somos nós, seres humanos, né? Nós vamos passando, nós temos o nosso tempo, a nossa missão, mas que a gente possa, diante dos olhos de tantos seres humanos, parar de olhar um pouco para as lamentações e olhar para aquilo que é bom. Muitas vezes nós se queixamos até do frio. Olha, o frio vai passar. Vai vir o calor. Aí nós reclamamos do calor e queremos o frio. Nunca estamos satisfeitos, né? E a nossa vida é isso. A nossa vida, ela sempre tem que transmitir para o outro uma segurança, um trabalho, uma alegria de poder encontrar. Não transmitir ódio, rancor, divisões, ciúmes, raivas, não. Nós não vamos contentar todos os trabalhadores, mas é importante que a gente não deixe de se aproximar dos seus olhos. Não é importante, às vezes, a gente se afastar das pessoas que nós não gostamos ou que as pessoas não gostam de nós. Não, não tem que fazer isso. A gente tem que se aproximar porque nós estamos aqui para fazer com que esse mundo seja um mundo que é bonito, fraterno. É nós que precisamos ter essa mudança. Mudança de consciência, mudança de visão, de escuta, de fala, de ação. Por isso que é importante o Sindicato da Alimentação. O Sindicato da Alimentação não é um sindicato que briga, que odeia empresas. Não, pelo contrário. É, como é bom aqui em Marau ter bastante empresas da alimentação. Eu sou muito fã, encaminho trabalhadores muito para as empresas da alimentação, porque produzem alimentos, produzem aquilo que é necessário para as pessoas aqui do nosso município, dos nossos estados, dos países. Olha que bom isso. Que bom saber que as nossas mãos produzem um alimento, produzem tantas coisas dentro desse município. Que bom que a gente se sente útil, se a gente se sente que há um momento na vida que nós podemos cansar, perder alguma coisa, mas não perdemos tudo na vida. E isso que nos dá essa força, essa coragem. Nós podemos ser criticados, mas nem sempre vamos ser criticados por todos ou sempre. Então é isso que a gente tem que colocar, esse fermento que faz o crescimento não só da gente, mas do outro também. A gente tem que parar de ser individualista, né? Desculpe, capitalista, às vezes materialista, mas precisamos. Então que a nossa vida, essa mãe natureza, sempre nos ensine isso também. Vamos com mais música aí no programa A Voz do Trabalhador.

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1: Sete horas e 57 minutos. 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Também nós queremos lembrar que na quarta-feira a gente está, o sindicato sempre está aí dentro da porta fábrica, dentro da área de lazer, falando com os trabalhadores. Importante, ouvimos muito trabalhadores, conversamos, tomando chimarrão, tocamos ideia. Isso é o Sindicato da Alimentação. E alguns dias atrás a gente esteve em Uberlândia, Minas Gerais, e lá fiz uma pergunta. Onde tinha em torno aí de quase 300 pessoas, de quantos sindicato ficavam dentro de uma grande empresa um dia por semana? O único é o Sindicato da Alimentação de Marau. Porque nós criamos, porque nós damos importância, não que os outros não dêem importância, mas de nós criarmos coisas novas dentro do sindicato. Quanto sindicato tem? Sindicato móvel. O único é o Sindicato da Alimentação de Marau, onde nós visitamos as outras empresas, seguida, falar com os trabalhadores, passar informações importantes. Então, quando a gente, eu sempre uso essa frase, velho é aquele que não cria nada de novo. Aquele que se acomoda, aquele que fica ali sempre nas mesmas coisas diariamente, semanalmente, mensalmente ou todos os anos. Aí a gente se torna velho. Aí podem chamar a gente de velho. Mas quando a gente tem ideias novas, sugestões, políticas novas, a gente vai inovando e a gente pode perceber que dentro do ser humano, a idade, ela mostra no corpo humano, mas o espírito jovem é o que é o mais importante. Quando a gente consegue inovar nossos trabalhos, o nosso gostar, o prazer que a gente tem de fazer as coisas em prol das pessoas, isso é importante, é muito importante. Então a gente sempre tem que ir inovando dentro das administrações, de sindicato, criando coisas novas. Nós que participamos dessa inovação, temos que incentivar as pessoas que produzem, que constroem coisas novas, seja os governos que for, seja as empresas que for, porque é importante nós inovarmos, senão nós vamos ficar parados. Amanhã depois nós estamos aí com uma lâmina de um trator esteira que vai empurrando nós, porque nós paramos no tempo, nós paramos, né? A tecnologia vem aí nos empurrando e às vezes ela é importante e às vezes também a tecnologia deixa de nós valorizarmos os seres humanos. Quando muitas vezes nós se apegamos muito a tecnologia, nós deixamos de valorizarmos como seres humanos. É muita verdade isso, né? Ela é importante, ela ajuda, mas nós temos que aprender que ela não tem um valor maior do que um ser humano. Olha o que o pai faz na vida da família, o que uma mãe faz, o que os pais e os jovens fazem dentro de um município, dentro de um estado ou até dentro de um país. Existe um valor que a gente, melhor que a gente pode dar que um ser humano? Não vejo isso. Não vejo isso. Como é importante a gente se valorizar como seres humanos. Porém, muitas vezes nós pregamos isso. Nós falamos que a terceirização, ela não é boa, mas nós também terceirizamos nossos trabalhos quando nós dependemos somente da tecnologia. Nós, sindicalistas, também terceirizamos muitos trabalhos, porque nós se deixamos empurrar pela tecnologia. E aí nós vamos sendo empurrados. Não podemos parar, mas também não temos que deixar de valorizar aquilo que a gente pode fazer como ser humano. Isso é importante, muito importante isso na vida. Vou ler algumas mensagens aqui que a gente tem aqui no WhatsApp, e a gente fica feliz porque todos os associados do sindicato, eles ali no seu celular, eles têm um número do WhatsApp do sindicato, né? Que olha aqui, eu tenho aqui do pessoal aí da Granja Bortolom, que nós estivemos lá sexta-feira com as meninas, já mandando: ô Costela, foi boa negociação esse ano, parabéns, conseguiram duas novas conquistas para nós, que bom, todos eles contribuem também com o sindicato, muito obrigado, vocês continuam mantendo o sindicato de portas abertas, fiquei feliz com isso. A todos concordarem contribuir com o sindicato. Eu tenho aqui pessoal aí da unidade de aves, Costela, que chimarão quarta-feira em nossas conversas, descansa. Nós falamos quando nós entramos na sala de cortes, que bom ter essas conversas com o Costela, pois ele tira muito cansaço físico e mental da gente. Oh, vocês também, vocês são fundamental. Não existe nenhum valor maior no mundo, na minha vida, que o ser humano. Muito obrigado, né? Pessoal aqui da Mega Alimentos também, pessoal do incubatório, pessoal aí da Granja do Seu Neda, muito obrigado pela sintonia do programa, CB Indústria Comércio sempre, a Mega Alimentos, pessoal da Chux também, padaria Fatim também, padaria aqui Pão de Melo, obrigado pela sintonia do programa, pessoal aí da padaria San Cristóvão, Costela, uma hora vou no sindicato, preciso me associar, que bom, seja bem-vinda, te agradeço. Pessoal aí da Frigo Sul, obrigado, pela sintonia do programa, e também, deixa eu ver aqui, nós temos aí do Laticínio São Luís também, e tem um laticínio aqui, a Mulac, né, uma empresa, dono da empresa veio no sindicato sexta-feira de tarde falar conosco, pedindo pra gente ir lá falar com os trabalhadores em dois turnos, passar umas informações. Olha que bom. Que bom quando essas empresas valorizam também o sindicato. O sindicato não é contra a empresa. Não. Vamos tirar isso da cabeça. O sindicato quer as coisas certas, que o trabalhador faça as coisas certas para a empresa e a empresa para o trabalhador, e pronto. É isso que a gente quer. Pessoal de Gentil também ouvindo o programa, pessoal de Vila Maria, muito obrigado pela sintonia do programa, Ervateira Bernadão também confirma aqui a audiência no programa A Voz do Trabalhador. São algumas mensagens, depois a gente vai ler outras aqui no programa A Voz do Trabalhador para agradecer. 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Vamos com mais música.

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1: 8:09. Um grande abraço ao meu amigo Ivanir Zaninha, dona Lucinda. Muito obrigado pela sintonia do programa. Obrigado pelo brinde aí, viu? Grande parceiro, grande amigo, seu Ivanir Zanin. Grande abraço, bom domingo. Que bom ter vocês na nossa companhia. Também nosso amigo Miguel Borges da Rosa, dona Marili também. Sei que vocês acompanham o programa Voz do Trabalhador. Bom, isso faz muito tempo, né? Grande abraço, proteção divina a todos vocês aí, é o que a gente deseja. 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Faculdade Cisurg, meus amigos, minhas amigas aí, muito obrigado. Também esse dia informei, olha, o programa Voz do Trabalhador está na 93.7 e eles sim, Costela, já estão nos acompanhando. 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Olha, também importante nós colocarmos aqui que aí na quinta-feira nós tivemos aí no Sindicato da Alimentação, às 9:30, uma reunião com o gerente geral da MBRF, também o engenheiro aí de segurança, o Jarbas, e também a nova gerente de RH, a Giovana, aonde ficamos aí uma hora e meia tratando de assuntos que são importantes também. Como nós falamos na mesa de negociação com a MBRF, que a gente precisa mudar em alguma forma de atendimento, algumas políticas, né? Que essas políticas sejam conjuntas entre o sindicato e a empresa para favorecer o trabalhador. Assim nós traçamos, projetamos e vamos fazer essas novas políticas, principalmente na área de comunicação e atendimento, para que a gente sempre possa oferecer algo melhor para os trabalhadores, para que os trabalhadores fiquem aí bem satisfeitos com o trabalho, tanto da empresa como do sindicato. É lento o trabalho, a gente sabe que é, mas a gente vai fazer, independente se tem que ser meio rápido ou lento, para a gente ir começando a informar os trabalhadores. Então, agradeço aí o Christian, que é o gerente geral da MBRF, também o Jarbas e a nova gerente de RH que vai assumir a partir do dia 1º de 9 aqui em Marau, a nossa amiga Giovana. Já temos contato, já trocamos algumas ideias. A gente tem que falar, a gente tem que se aproximar das empresas, a gente não pode criar um afastamento ou uma divergência entre sindicato e empresa, não é isso. A gente sempre tem que saber que os trabalhadores que estão lá dentro são associados ao Sindicato da Alimentação, então nós temos que trabalhar. E também são trabalhadores da empresa. E juntos nós temos que parar com as diferenças, né? Com brigas, com desentendimento. Não, não é isso. Nós temos sempre que dar o melhor pro associado. E assim a gente procura fazer. Também muito importante também quando a gente recebe lá no sindicato, como sempre falo, empresários que vêm lá, olha, Costela, o que que a gente poderia fazer? No que a gente poderia melhorar? Por que que tá tendo tanta rotatividade dentro das empresas? E a gente sempre fala, é importante que o gerente tenha um termômetro, né? Por que que as pessoas saem dentro da empresa? Fazer um raio-x, né? Do que tá acontecendo dentro da empresa, que aí a gente vê. E também nós do sindicato temos que fazer isso. Não é só empresas, é nós do sindicato. Algum trabalho, alguma ação que a gente faz que não dá certo, não se faz mais. É pronto, é decisão, é resolver. Não adianta, nós não somos mais linha de caretel de andar enrolado, nenhum ser humano. Nós temos que procurar fazer com que as pessoas sempre se sintam melhor trabalhando numa empresa, sendo sócio do sindicato, que vê que tem alguém por eles que fazem as coisas melhor. Porque às vezes, que a verdade seja dita, se uma língua do ser humano tivesse uma espada, quantas pessoas já teria matado? Se a língua do ser humano fosse uma espada, quantas pessoas já teriam matado, né? Mas às vezes nem precisa ser isso, porque às vezes a língua também atrapalha, machuca, cria feridas, cicatrizes, e às vezes é isso que nós temos que olhar. Sempre usar esse dom da voz, o dom que nós recebemos do Criador, para construir não um mundo mais justo e fraterno, as pessoas serem mais justas e fraternas. O mundo não precisa. O mundo é uma obra que nenhum ser humano é capaz de construir. Mas a nossa ação, sim, nós somos capazes de dominar e fazer com que ela seja cada vez melhor. Música aqui na 93.7, Vang FM, 8 horas 16 minutos, 4 graus é a temperatura, e que venha, tá chegando, tá muito próximo de nós aqui, o Irmão Sol já nos aquecendo, para que essa temperatura aumente, mas o que é mais importante, esse calor humano que nós sentimos com a tua audiência, não tem frio que resista, tá bom?

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1: Pode ter geada aqui pela região norte do estado no amanhecer deste domingo, ou seja, bastante gelado. Mas o ar frio também é um ar seco, isso garante a presença do sol para nós ao longo das próximas horas, ao longo deste domingo. Nós vamos, assim, um fim de semana bonito, inclusive, porque o sol chega até a predominar em alguns momentos, mas bem característico de inverno, né? Pelas temperaturas baixas que seguem todo o período. Grande abraço a todos, informações do tempo. Da Metsul, Leandro Puchowski.
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2: Oito horas 21 minutos. Deixa eu responder umas perguntas aqui. Um trabalhador pede costela. Quando a gente entra em férias, quanto tempo o empregador tem para depositar o dinheiro? O certo é 48 horas antes, né? Mas também uma pergunta aqui que me chama muito a atenção, a desinformação dos trabalhadores ainda. Claro que não é da categoria da alimentação, mas é um amigo que me acompanha aqui. Diz ele: costela no ano tive 12 faltas. E foi descontado esses dias e o domingo também. Ainda me descontaram nas férias. Isso não é justo. Pode descontar, tá, meu amigo? Quando você passa de 5 faltas durante o ano, a empresa pode descontar também nas férias. Sim, eu entendo você de que descontar o dia e mais o domingo, mas também tem um desconto nas férias. Por isso que a falta injustificada para o trabalhador não é boa. A gente tem que ser sincero. E também tem muitas empresas que, com esse número de faltas, elas dão até uma justa causa. Aí você tem que entrar na justiça e tentar recorrer e tentar reverter coisas que às vezes é um pouco complicado. Então, sim, é verdade. Outra pergunta, costela, eu levei a carta para a empresa, mas ela me descontou os 30 dias. Sim, essa carta já não tem mais validade nenhuma, tá? Então, quando você sai da empresa, você dá os 30 dias, trabalha os 30 dias normal. Se é a empresa que faz ou quer fazer teu desligamento, ela tem três opções. Uma, indenizar teus 30 dias ou mais. Já vou explicar por que eu falo ou mais, tá? Ou ela pede para você trabalhar 30 dias, 6 horas, ou então 23 dias, 8 horas. Por que eu falo 30 dias ou mais? Se você tiver 2 anos de empresa e uma empresa fazer o desligamento de você, ela não vai te pagar os 30 dias, ela vai pagar 33 dias. Porque depois de cada ano você ganha 3 dias a mais, se a empresa te desligar. Também um fato aqui muito importante: se você der os 30 dias na empresa e tu tiver 3 anos de empresa, você não precisa trabalhar os 39 dias, você tem que trabalhar os 30 dias. Essa lei do trabalhador ganhar 3 dias a mais é para beneficiar o trabalhador e não o empregador, tá bom? Procurei na Caixa Econômica Federal, não tenho, falta alguns meses para depositar meu FGTS, pode isso? Óbvio, tem algumas empresas que fazem isso. Foi aí na época do Covid que o governo, então, pediu para as empresas, para não dar muito tumulto de pessoas, e também isso naquela época era justo que se fizesse isso, né? Depositar o FGTS até de 6 em 6 meses. Então, quando você sai da empresa, a empresa tem que ir lá e depositar aqueles meses que falta de FGTS, né? Tem muitas empresas que depositam todos os meses, outra de 2 em 3 meses, assim por diante, mas isso não tem problema. O que tem que cuidar é quando você for desligado ou sair da empresa, se você tem o valor certo do FGTS depositado. Também aqui volta a questão dos atestados: a empresa pode exigir o CID ou a receita e o medicamento? Não. proibido pelo Ministério do Trabalho, tá bom? Nós falamos há poucos dias também com a doutora Priscila, que é a chefe do Ministério do Trabalho aqui do Rio Grande do Sul. Ela falou que não pode a empresa exigir isso. Por quê? Porque o CID, ele é uns números que o médico coloca no atestado, e muitas empresas têm um livro, inclusive a gente também tem, e a gente não tem direito a saber a doença que você tem. Quem tem que saber a doença que você tem é o médico e você, né? Então, o médico colocou, bom, agora você também tem o direito de dizer, doutor, eu gostaria que o senhor não colocasse o CID. É um direito que você tem que pedir, porque naquela hora você é um paciente do médico. O médico vai saber o que você tem, os medicamentos. Não é necessário levar a receita dos remédios e também a medicação na empresa. Agora, porém, é importante. O Ministério do Trabalho informou os sindicatos. Atestado falso da justa causa. Tem que ter um cuidado com isso. Tem que ter um cuidado com isso. Cuidado, às vezes nessa forma de, às vezes, a gente pegar atestado. Atestado é o quê? É repouso, é para você ficar em casa, se tratar da saúde, se recuperar para um dia voltar a trabalhar. Mas peguei atestado, fui jogar bola, fui passear, fui nadar, fui fazer isso. Bom, aí a responsabilidade já não deixa mais de ser do médico. Médico deu atestado para tu ficar em casa. Essa responsabilidade é do trabalhador. E as consequências, elas vêm. 8:27, 4 graus a temperatura. 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

8:31, tu está sintonizado aqui na 93.7 Vang FM, o programa Voz do Trabalhador. Muito obrigado mesmo. Olha que muitas mensagens que vem aqui no WhatsApp do Sindicato da Alimentação. Obrigado aos trabalhadores. Apenas para lembrar, né? Para lembrar, deu um acidente aqui, um passarinho deu no vidro aqui da Vang FM, que já tá lá no chão, pobrezinho, né? Uma vida que você foi, né? Segunda-feira, então, nós tivemos reunião às 8:30 com o Leoscar, que também é proprietário de granjas aí, também sindicato da alimentação, participou de integrações de novos funcionários contratados aí pela empresa MBRF. Às 16 horas também tivemos reunião aí com a direção geral aí do sindicato da alimentação. Às 19 horas, quero aqui parabenizar a Fábio Amaral, que aí nos próximos dias estará completando aí seus 25 anos, olha o endereço certo para o investimento certo, com o retorno certo lá na FAB Amaral, onde nós tivemos aí uma grande importante palestra com bastante participação. O professor Rafael, também Dom Rodolfo, esteve lá falando muito sobre a tecnologia, os valores da pessoa humana, assim por diante, né? Uma hora e meia de palestra, foi muito importante, a gente esteve lá. Aprendemos muito, muito obrigado por essa oportunidade. Na terça-feira, então, nós participamos aí também de reuniões aí com os proprietários de granja, o Neda, o Vieira, o Oscar, o Bortolon também, Santim Panição, onde nós tratamos, tivemos avanço aí nas negociações com os trabalhadores, aonde na próxima semana nós estaremos visitando esses trabalhadores. Também ainda na terça-feira, integração de novos funcionários contratado aí pela Frigo Sul. Na quarta-feira, sindicato esteve na área de lazer da MBRF também, integração também, participou aí da Casa da Cultura do Maral do Bem, importante isso, companheira Irene, ele esteve lá. Na quinta-feira, companheira Irenil também me atendeu ali em Vila Maria. Às 6:30, 7 horas da manhã, a gente já estava lá ouvindo o cantar do Carijó, lá na São João Vila Maria, numa granja, falando com os trabalhadores, passando aí as propostas, né, das negociações 2026 a 2027. Muito obrigado pela atenção dos trabalhadores. Que bom a gente acordar de manhã cedo, ouvir o canto dos pássaros, né? Olha que bom, fazia tempo, isso é muito bom pra gente também. E também às 9:30, então, a gente teve essa reunião aí no Sindicato da Alimentação com o gerente geral da empresa MBRF, também o engenheiro de segurança, também a nova gerente de RH, que assume a partir do dia 1º. Na sexta-feira tivemos integração de novos funcionários contratados aí pela empresa MBRF. Também às 13:30 recebemos aí no Sindicato da Alimentação, proprietária e dona da empresa Mulac, também, que é uma empresa de laticínio, onde na próxima semana nós estaremos no turno da manhã falando com as pessoas que trabalham nesse primeiro turno, na de tarde falando com as pessoas aí que trabalham no segundo turno. E também às 17 horas tivemos aí na granja Bortolom, falando com os trabalhadores, juntamente com a Ali, que também a Ed, também para falar e explicar para os trabalhadores em relação às negociações. Além disso, o atendimento no Sindicato da Alimentação todos os dias, das 7:30 às 11:40, das 13 às 18 horas. Nosso amigo Ivar Dalla Maria atende todos os dias aí no Sindicato da Alimentação, de terça a sexta, 5 pessoas por dia, forma gratuita, colocando seu profissionalismo, né, à disposição das pessoas. Nesse mês de agosto, é importante, mais de 40 anos de experiência, grande guri, hein? Uma pena que tá ficando velho, mas gente boa. Também a nossa psicóloga Tamires Triqueza atende ali, além da doutora Patrícia, doutor Carlos, doutora Gisela. Temos a nossa academia Geração em Saúde, coordenada pela professora Danúbia, escolinha de futsal, coordenada pelo grande mestre João Dilda. Também o nosso ginásio sempre à disposição dos trabalhadores. Se você quer associado ao Sindicato da Alimentação, precisar de marcar perícia, nós temos as pessoas aí no Sindicato da Alimentação, temos atendimento odontológico também. São alguns dos trabalhos que nós temos. Queremos criar outros trabalhos, outras políticas dentro do sindicato, política sindical,
para o bem dos trabalhadores. Com calma a gente vai projetando, vai criando, vai analisando, porque tudo aquilo que a gente faz gera um custo e a gente também tem que cuidar das finanças do sindicato. Temos algumas reformas aí importantes para fazer. Fomos um dos sindicatos que mais investiu também na sua estrutura, além da política sindical, durante esse ano, e temos ainda que fazendo conforme as condições e as necessidades. 8:36, vamos até as 9 horas aqui na Vang FM, programa Voz do Trabalhador. Essa música vai lá pro meu amigo Ivar da La Maria. Uma vez ele foi dançar aí no Parque dos Motoristas, quando chegou na metade da música, ele tava num lado do salão e a prenda no outro. Não sei o que aconteceu com o velhinho, mas afinal aconteceu, né?

8:39, 4 graus a temperatura. 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Vamos até as 9 horas, sempre levando a informação, levando a boa música, aquilo que é relacionado à vida dos trabalhadores. Também é importante colocar aqui algumas perguntas, né? Costela trabalha numa empresa e ela faz o pagamento sempre dia 12. Pode, não pode? É, a empresa sempre tem que pagar até o quinto dia útil. Às vezes pode pagar até o dia 6, o dia 7, não tem problema. Se tiver feriado, importante que o trabalhador sempre coloque a data na folha de pagamento. É o trabalhador que tem que colocar a data e não o empregador. Quem fazem algumas questões, Costela, nós não temos relógio ponto, nós temos um caderno, mas nunca assinamos. Pois é, esse é o problema, né? Lá no sindicato nós temos 5 secretárias, quem assina a chegada, a saída, são as trabalhadoras, não é eu, né? A gente não pode fazer isso porque pode no futuro existir uma perícia das letras e não pode, então é importante isso também. Pode a gente trabalhar sem o cartão batido? Não é normal, mas também não vamos ser tão radicais assim. É, se, às vezes tem que ver, mas não é normal e não se deve trabalhar sem o crachá batido. Também aqui alguém coloca que a gente não tem nada que ver. Ah, meu colega estava com o crachá batido e saiu na rua. Não pode, porque vamos que aconteça um acidente na rua, como que esse trabalhador está com o crachá batido? Outro. Você sair na rua com o crachá batido não é justo. Por que que não é justo? Porque quando tu tá com o crachá batido, a empresa tá te pagando para você trabalhar. Não é para você andar na rua. A não ser que a empresa te libere. A não ser que, mas daí a empresa sabe a responsabilidade que ela tem. Importante isso. Ah, aqui também coloca Costela, a empresa tá proibido ter celular dentro da empresa. Bem, aí eu digo uma coisa, as empresas não contratam você para ir olhar celular dentro da empresa. Às vezes precisa, às vezes é necessário. Tem muitas empresas que liberam o uso do celular, não tem problema nenhum. A gente tem que saber a responsabilidade que a gente tem com esse aparelho, ele é importante, né? Mas dizer que a empresa é obrigada a liberar a pessoa durante o horário do trabalho com o celular, não existe obrigação que a empresa tem que deixar o trabalhador usar o celular. Isso é uma política interna, né? Coisa pra gente discutir. Mas são informações do sindicato aqui na 93.7, Vang FM, a informação, a boa música. Vamos até às 9 horas.

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1: Oito horas 45 minutos, 4 graus é a temperatura. Olha, sempre que você precisar de alguma informação sobre o seu trabalho, né? Você pode chegar aí no Sindicato da Alimentação, nós atendemos todos os dias, né? Nesse horário comercial, pode chegar aí, tu tem alguma dúvida, nós sempre procuramos. Oito horas 45 minutos, 4 graus é a temperatura. Olha, sempre que você precisar de alguma informação sobre o seu trabalho, né? Você pode chegar aí no sindicato.

aí em torno de 40 benefícios para associados do Sindicato da Alimentação. Na secretaria do sindicato, nós temos aí um informativo de todas as empresas que dão desconto aí para associados do Sindicato da Alimentação aqui de Marau. 8:46, 4 graus a temperatura. Vamos com mais música aqui na 93.7 Vang FM.

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1: Muito bem, 8:50. Quem pediu aí para ouvir a música Açougueiro aí, muito obrigado pela sintonia do programa, que bom ter vocês na nossa companhia, vocês são pessoas importantes, né? Que bom quando você manda a tua mensagem aqui, que você gosta do programa, né? Sempre solicite a sua música, a rádio tá aqui para atender os ouvintes e nós do sindicato estamos aqui sempre para informar os trabalhadores de seus direitos e seus deveres. Obrigado, você disse que é muito bom o programa, melhor ainda é ter você na nossa companhia, tá bom? Pediu, vai ouvir aqui na 93.7.

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1: 8:55. Foi um prazer, foi uma alegria, foi um sucesso ter você na nossa companhia. Com a grande fé que nós temos, pedimos ao Criador que nos proteja, nos ampare em todos os momentos e lugares da vida durante esse domingo, que nós tenhamos um bom domingo, uma boa semana de muitos trabalhos, de muitas conquistas, de muitas realizações. Agradeço Francisco aqui na parte técnica, mas não desligue na melhor do rádio Vang FM 93.7. Vem Eucalipto com um programa muito especial, porque o mais especial aqui da 93.7 é você, amigo ouvinte. Até domingo que vem, proteção divina a todos e que Deus nos dê a oportunidade de retornarmos no próximo domingo com mais um programa A Voz do Trabalhador.

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Estamos chegando para mais uma apresentação do musical valorizando o Rio Grande do Sul. Hora primeira e até o meio-dia com a música bem popular brasileira. 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São 3 horas de programação com os mesmos patrocinadores. 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Estamos desejando o melhor para todo mundo. Vamos fazer uma programação agradável, com o objetivo de fazer o certo e fazer o bem.

Muito bem, 9:12, você está na Vang FM Marau, Rio Grande do Sul, proporcionando para você o melhor da música, passando você ligar para cá 3342-1522 e no Whats, né? Pedindo a sua música. A gente vai rodando com muito prazer. Marcos Antônio ligou para cá, pediu, vai ouvindo agora uma das músicas mais tocadas também, ultimamente, Bugre do Mato. Vamos lá! Grupo Cordiona. 9:13. Vamos fazer o certo, gente, fazer o bem. O retorno vem, pode ter certeza. A vida é linda, basta cuidar dela.

É isso aí, muito bom dia para você que está programando aqui o nosso canal FM 93 FM Amaral, Rio Grande do Sul, cobrindo aí em toda a região. Vamos lá também com o serviço de utilidade pública, participação de luto, funerária amaralense, juntamente com a esposa Marta, em memória. Filho Christian, mãe Rita de Grandes, irmãos e demais familiares comunicam o falecimento de Clodoaldo de Grandes Bonissoni, ocorrido hoje, dia 23, aos 53 anos. O corpo está sendo velado na Capela B do Cemitério Municipal de Marau. Celebração de despedida será hoje às 16 horas e 30 minutos e logo após sepultamento no cemitério também municipal aqui de Marau. Comunicamos o falecimento de Clodoaldo de Grandes Bonissoni, ocorrido hoje aos 53 anos. Fica aqui a nossa solidariedade. Também está acontecendo agora, neste momento, celebração aí para a despedida de um grande amigo nosso aqui, Lúcio Finkler, que faleceu, né? Foi gerente do Banco do Brasil aqui de Marau também, deixou aí uma família maravilhosa, todos eles construindo o progresso, o trabalho, a dignidade aqui na nossa cidade. Daqui a pouquinho eu vou fazer uma homenagem especial, porque o Lúcio participava do programa sempre, e até o brincava aqui dizendo que era o único que participava do programa, sempre sugerindo alguma música. E ele, uma das últimas músicas que ele ligou para cá pedindo era Velhos Amigos, com Ademar Pereira, né? E uma letra linda, né, que valoriza as amizades. E eu, na verdade, estou hoje muito chateado, muito triste com o falecimento do meu querido amigo Lúcio Finkler, né? Que deixou uma família aí enlutada, né? Foi de um mal súbito e terminou falecendo então. E agora está sendo feito a despedida, porque será encaminhado aí para Passo Fundo, no cemitério, no cemitério não, no Veracruz, mas que é onde tem aí essa atuação da forma do encaminhamento para emocionado aí, realmente muito, muito chateado com isso, mas deverá ser então cremado em Passo Fundo. Daqui a pouco então vou rodar a música, e aliás é essa a música que ele, a última que ele pediu aqui no programa, né? Deixando a sua mensagem, e ele disse: Carlito, roda para mim música tal, e eu sempre rodava. Todos os domingos eu atendia ele na programação. Vamos então com esta letra bonita, que é exatamente valorizando os amigos. A gente nunca perde os amigos, na verdade a gente vai ter sempre na lembrança. Vai com Deus, meu amigo.

Música linda, linda, linda. Na despedida também foi um pedido, último pedido feito por o meu grande ouvinte, grande amigo, que é Lúcio Finkler, que acaba de falecer e será encaminhado então para Passo Fundo, para o crematório regional. Lembrando que a amizade, como falou nessa letra, que é uma alma que cerca dois corpos, por exemplo. A distância pode separar ruas até, mas não separa almas conectadas com o bem. E essa é a homenagem que eu faço ao meu dileto, querido amigo Lúcio Finkler. Solidariedade a toda a família. Aliás, falando em Ademar, que esteve aqui na programação, também eu acho linda essa letra aqui, essa música, Felicidade é Querência. Vamos lá? Vamos conferir. Essa música é linda também. Vamos lá, ligando pra cá. 3342-1522 no WhatsApp.

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7: Vamos lá, vamos em frente com o nosso programa de hoje, Qualidade Gaúcha, hora primeira. Depois a gente vem com a música sertaneja, algumas bocudas também, letras de qualidade, para a gente fazer um domingo realmente em família. Coisa maravilhosa. Hoje é Dia Internacional para recordar o comércio de escravos e a abolição que aconteceu no Brasil. Cidade de Porto Alegre, oficialmente criada também para lembrar essa data. E estamos lembrando aqui Santa Rosa de Lima e Dia da Injustiça. Também não sabia que tinha o Dia da Justiça, mas da Injustiça, não. De qualquer forma, está aqui. E Dia dos Artistas, né? Qualquer um de nós somos artistas na vida, né? Muito bem. Eu vou dar uma música aqui que eu acho muito interessante. Aliás, uma letra espetacular. Sempre ele faz coisas maravilhosas, que é o nosso grande poeta, grande cantor, e que faz letras espetaculares, seja qualquer o assunto que se propõe a fazer, que é Maurinho Monteiro. Estamos aqui celebrando os 150 anos também do Top, né? E aí a gente, só para lembrar, que o Top era, na verdade, o quinto distrito de Passo Fundo, naquela época. e foi desidratando e tal e tal e tal. Tem um cemitério lá tombado, mas mais ou menos tombado no sentido não ideal, que seria de manutenção, né? Ele de depredação, né? Que tem um capricho melhor, já que aquele cemitério foi proclamado aí como um respeito que tem que ter pelo nosso universo marauense, da interpretação de que ali foi dado como tombado, no sentido de preservado. E então ele fez uma letra em homenagem ao TOP, que está sendo feito aqui umas cerimônias e no em Marau, também na Casa da Cultura, que é aqui no centro, né? Onde era a Prefeitura Municipal, e também na comunidade do TOP. E ele fez essa letra, e eu vou rodar então com muito prazer. Parabéns, Maurinho, tenho orgulho muito de você no meu país que se chama Marau. Maurinho Monteiro, homenagem ao TOP. Vamos lá.

homenagem da nossa querida Amaral, a lendária comunidade do Top, e a estes heróis que hoje repousam neste santuário de bravos.

Sinop, que foi o nosso quinto distrito de Passo Fundo, né? E ali temos figuras importantes da nossa história, no, no cemitério que ainda, continuo dizendo, precisa aí uma atenção ainda mais destacada, né? Inclusive aí, entre tantos que estão sepultados, meu grande amigo, colega de universidade, fizemos o curso de direito junto, Ademiro dos Santos. Cada vez que passo por lá, dou uma chegadinha no seu túmulo e converso com ele. Foi uma figura também importante aí, talentosa no mundo do direito aqui em Marau também. Grande abraço aí, Maurinho. Parabéns, parabéns. Eu tenho muito orgulho de dizer que sou amigo teu. Você me convidou para cantar junto uma letra com o meu nome, mas aí vamos pensar. Isso eu vou deixar para mais adiante. Eu espero ainda viver bastante tempo, não é? Vamos lá. Você acha que eu tenho condições de cantar junto com você? Eu acho isso um exagero você pensar nisso, mas vamos lá. Vamos lá com Walter Moraes, chegando no pedaço Tordilho Negro. Eu gosto dessa música e tá chegando aí então pra você. É do... A música, na verdade, é a letra do outro talentoso... Teixeirinha.

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0: Vamos lá com Mano Lima para terminar a parte gaúcha. Rubens Colombo Lima, seu pai. Vamos lembrar os nossos pais, vivos ou mortos, permanecer no nosso coração.
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2: Vamos lá, vamos entrando com a música. Agora a música sertaneja, Amigos de Bar, Teodoro e Sampaio.

Muito bem, programação de todos os domingos, letra bonita, chegando também ao pedaço aqui, Sonho de Criança, Christian e Ralph. Vamos fazer um ótimo domingo, nunca esquecendo de fazer o bem, o retorno vem.

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4: Vamos lá, vamos em frente. Qualidade da música, objetividade da música, do Duca e Dalvan. Eu disse não. Aliás, em algum momento da vida é importante saber dizer não também. Hora 10:23.

É isso aí, Duduca e Dalvan, né? Música forte aí, música boa também pra gente rodar aqui na programação da manhã de hoje. Estamos vivendo este domingo, sempre lembrando que é importante a gente fazer o certo, fazer o bem e ajudar pessoas que precisam. Estamos vivendo num momento de dificuldade neste país. Peão Carreiro e Zé Paulo,

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1: 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Não existe distância quando em pensamento se está junto.

É isso aí, Amor Distante, aqui na programação do canal 93 FM, liderança por ser objetiva. E além do que, deve ter alguma razão por quê. Lideramos aqui na nossa audiência e vamos lembrar o pessoal aí do Top também, com a homenagem que foi prestada no dia de hoje. Aí daqui a pouco eu vou rodar de novo a música do Maurinho Monteiro, que fez em comemoração há tantos anos, 150 anos então, do distrito do Top, né? Que era o quinto distrito de Passo Fundo em 55, né? 54, movimento 55, tivemos então, Marau tornou-se, antes disso, tornou-se quinto distrito, substituindo então Nicolau Vergueiro, que foi perdendo a importância também com pessoas indo embora e tal, e tal, e tal. E aí, essa oportunidade que ele fez uma letra linda, daqui a pouco eu rodo de novo, já rodei na parte gaúcha, mas merece. A música que homenageia aí as comemorações do Top, né? Que ainda está com pouca gente, um cemitério municipal que precisa ser melhorado, né? E, enfim, municipal, foi tombado esse cemitério, né? Mas levou-se um tempo aí que tombado era no sentido de derrubar. E então, vamos ver se pressionando aí para que a gente dê condições e aprimoramento aí para pelo menos deixar essa boa lembrança. Vou rodar uma música aqui, pessoalmente eu gosto e espero que você goste também. Faz um ano, né?

0: Vem aí, Maurinho Monteiro, homenagem ao top.
1: Esta é uma homenagem da nossa querida Amaral, a lendária comunidade do top, e a estes heróis que hoje repousam neste santuário de bravos.

A homenagem ao top, né? Que maravilha. Participação de luto funerário amaraense, juntamente com a esposa Marta, em memória, filho Christian, mãe Rita de Grandes, irmãos e demais familiares comunicam o falecimento do Clodoaldo de Grandes Bonissoni, ocorrido hoje aos 53 anos. O corpo está sendo velado na Capela B do Cemitério Municipal de Marau. Celebração de despedida será também hoje às 16h30, logo após sepultamento no Cemitério Municipal de Marau. Comunicamos o falecimento de Clodoaldo de Grandes Bonissoni, ocorrido hoje aos 53 anos. Vai aqui a nossa solidariedade à família neste momento de dor. Olha aqui, deixa eu ver, tem uma música aqui. Aliás, os curiosos, pergunte a ela então, né?

Muito bem, estamos com você no programa Letras de todos os domingos, logo mais ao meio-dia, presença de Paulo José Costa Ávila, fazendo sucesso aqui na Vang já com 20 anos de trabalho. Que maravilha! Vou dar um pulinho agora por um país aí que até gostaria de morar. Duarte Lisboa Fado, ainda cá estou. Espero que você goste.

Coisa linda, ainda cá estou. Música portuguesa, Duarte Lisboa,

Imagina programa noturno 10 à meia-noite. Estou planejando para só fazer isso. O programa à noite e este que é o da manhã de domingo. Coisa linda. Estou negociando aí com os chefes aqui. Muito bem. Conselhos do meu pai. Ainda em Portugal. Tá bom. Olha que coisa linda. Falando nisso, Portugal é a porta para a Europa. Tão fácil de chegar.

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8: Pode ter geada aqui pela região norte do estado no amanhecer deste domingo, ou seja, bastante gelado. Mas o ar frio também é um ar seco, isso garante a presença do sol para nós ao longo das próximas horas, ao longo deste domingo. Nós vamos, assim, um fim de semana bonito, inclusive, porque o sol chega até a predominar em alguns momentos, mas bem característico de inverno, né? Pelas temperaturas baixas que seguem todo o período. Grande abraço a todos, informações do tempo. Da Metsul, Leandro Puchowski.
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9: 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Vamos em frente, tenho aqui, olha que bonito, bom dia, aqui é a Marina. Está em Nova Alternativa e queria mandar um abraço para o meu marido que está trabalhando em Marau, no Stock Center, Patrick Moraes, né? E dizer que amo muito ele. Que bonito, né? Que maravilha a manifestação. Vamos com uma letra bonita aqui, Sonhos Guaranis, com a presença de Sérgio Reis. Eu gosto, espero que você também.

0: É isso aí, uma letra lindíssima aqui no programa. Isso faz lembrar mais ou menos no passado, bastante distante, hoje é diferente. Passo Fundo com Marau, um pouco de deboche nos fazia, e hoje Passo Fundo e Marau unidos para o progresso
1: da fronteira.
0: E só está acontecendo hoje.
1: Foi Paraguai.
0: Exatamente, o Paraguai, o país mais organizado da América Latina. Mais de 300 empresas brasileiras rumando para o Paraguai. É dado o problema que temos no nosso país. Pense nisso, respeitando o Paraguai, que um dia foi invadido por tropas brasileiras, uruguaias e argentinas.

tivesse que ir ou Portugal ou Paraguai. Vamos agora, Amor Vadio. E um carreiro, isso é Paulo. Grande abraço do Carlito.

Uma das vozes bonitas. Não está entre nós, mas deixou muita qualidade musical. Etiquetas, Agnaldo Timóteo.

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Muito bem, estamos aqui no programa hoje, particularmente muito triste aí com a perda de um grande amigo. Na verdade, existem pessoas que passam por nossas vidas só para deixar boas lembranças. Tô lembrando aqui, meu querido amigo, e participava todos os domingos do programa indicando alguma música, Lúcio Finkler. Fica aqui a saudade e lembrança eterna, seja feliz, né? Certamente é, deixando bons exemplos para os filhos e para os amigos que o conheceram um pouquinho mais próximos. Pois bem, vamos lá, temos músicas ainda aqui, deixa eu ver aqui, eu estava escolhendo uma música aqui e eu acho que vou rodar uma coisa aqui, Jovens Tardes de Domingo, deve ser essa, é isso? Pode ser.

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5: Vamos lá, vamos em frente, temos mais música, 11:33. Uma letra aqui muito bonita, Hélio Luiz Cupini, família. Sempre ouvindo a gente, muito obrigado, Hélio e o Carlos também. Saudade aí de a gente tomar aquele café que normalmente a gente se encontra, né? Nos fins de semana, especialmente aos sábados. Então, temos muita coisa para prosear sobre a vida. Um grande abraço. Ah, uma letra que eu acho maravilhosa e está aqui, vou rodar para vocês. A lista. A gente vai perdendo amigos ao longo da estrada, da vida, né? Às vezes a gente tem decepção de alguns amigos, né? Por isso que amigos, na verdade, sempre digo aqui no programa e vão por mim que eu estou certo, absolutamente certo. Nunca confidencie para ninguém. No máximo 5 amigos para a gente controlar as nossas amizades, né? Reciprocamente, né? Porque vamos falar disso, que tem alguns que se gabam, eu tenho 5.000 amigos, né? No WhatsApp, né? Quantos são verdadeiros? Então vai essa lista do Oswaldo Montenegro, que esteve em Marau uma vez, e eu já repeti aqui no programa, vou repetir de novo. Veio para Marau para fazer um show, mas choveu tanto que não tinha ninguém. Daí subiu no palco lá e disse: olha, eu vou cantar para vocês, vamos sentar aqui. Sentamos todo mundo no chão aí, tinha umas 20 pessoas mais ou menos. E ele cantou, entre elas, esta. A lista

0: 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Ião Carreira e Zé Paulo. Crises de ciúme.
1: Hora 11:38.

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4: Vamos lá, uma das vozes mais lindas dos Estados Unidos. O fim

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7: Pode ter geada aqui pela região norte do estado no amanhecer deste domingo, ou seja, bastante gelado. Mas o ar frio também é um ar seco, isso garante a presença do sol para nós ao longo das próximas horas, ao longo deste domingo. Nós vamos, assim, um fim de semana bonito, inclusive, porque o sol chega até a predominar em alguns momentos, mas bem característico de inverno, né? Pelas temperaturas baixas que seguem todo o período. Grande abraço a todos, informações do tempo. Da Metsul, Leandro Puchowski.
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0: Bom dia, gauchada de Marau, bom dia, gauchada de toda a região. A partir desse momento, o melhor da letra e música da cultura do Rio Grande aqui no seu Alma Campeira. Apresentação, Paulo Ávila. Vamos aí pegando carona na audiência do mestre Calito Silvestre. Você é nosso convidado a ligar, a participar através do 3342-1522. Funciona como telefone, WhatsApp, deixe seu recado, seu áudio, cante um verso, cante uma música. Estaremos aí até às 14 horas valorizando a nossa cultura, valorizando o que é nosso. Domingão vem ensolarado, céu completamente azul, né? Te amanheceu meio branco, né? Tinha os campos estavam branco de geada e a gauchada que está cavalgando estrada fora e trazendo a chama crioula para a cidade de Marau, aí enfrentaram um friozito na madrugada, aí, né? Tivemos um belíssimo evento aí ontem na comunidade do Top, a distribuição da chama crioula que vem lá da cidade histórica de Rio Pardo, né? E ontem então na cidade na localidade do Top, então foi entregue aí, foi feita a distribuição da chama crioula aí para os diversos municípios da sétima região aí, e a gauchada seguiu cavalgando aí cada um para os seus destinos aí, né? E a nossa centelha vem vindo, estrada fora aí, com nossos honrados e gloriosos cavalarianos aí, né, tia? Previsão de chegada aí próximo das 16 horas aí na nossa gloriosa brigada militar, que vai guardar a centelha da chama até então o início dos festejos oficiais aí da Semana da Pátria e logo em seguida os festejos Farroupilhas, tá bom? Todos convidados a esta grande solenidade aí, entre 15:30 e 16 horas estarão chegando os cavaleiros aí com a centelha gauchada que vem pelhando no lombo do cavalo aí, desde cedo aí, tá bueno? Forte abraço a todos os cavalarianos aí, que honram a nossa tradição. 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Um abraço aí, meu amigo Evandro, do Bairro Jardim do Sol, ligadito no mais aí, marcando presença, já pedindo música aí com o Newton Ferreira, pedindo também o Porca Véia, vai sair daqui um pouquinho, fica ligado aí, meu amigo Rudimar Covatti, dando notícia aí, direto da capital do Planalto Médio. Forte abraço aí, meu amigo Rudi, também o Volmir Lima, dona Adriana aí, o índio é atracado na peleia, na lida da pecuária aí. Hoje tem até um franguito inteiro em Lazache, não é? Bom dia, amigo. Hoje um frango e uma maminha e uma linguiça. E Deus nos abençoe. Abraço, ótimo programa. O rancho continua de portas abertas. Quando puder, passa por aqui. Com certeza, Chiru. Vamos dar uma passada aí, com certeza. Tá lindo por demais a churrasqueira do Índio Velho, né, tia? E sempre na lenha, né, tia? Na lenha. Aí seu churrasco fica campeiro, uma barbaridade, hein, tia? E o frango velho girando no espeto ali, inteiraço. Lazache, Chiru. Bom domingo, bom almoço aí, meu amigo Volmir Lima, dona Adriana, hein? Forte abraço pra vocês. Também meu amigo Sandro Hamaker, marcando presença aqui na Alma Campeira, dona Rúbia, Luiz Gustavo aí, ligadito no mais aí, levando um tempero musical pro almoço dominical, tá bueno? Também tem recado aqui do meu amigo Vanderlei de Oliveira da Rosa, abre o peito aí, meu amigo cuteleiro.
1: Bom dia, meu amigo Paulo Ávila, de certo? Temos aí, ligado no programa aí, mais uma vez te dando os parabéns por esse belíssimo programa aí de domingo, e gostaria de pedir uma música, se for possível, hein? O hino aquele, né? Como sempre temos em casa hoje, eu, a Danube, o Júlio César. A Danube aí tá preparando uma lasanha, né? Bem generosa, porque o seu Júlio César e o seu Vanderlei aí, e ela também, gosta de uma lasanha. E daí tem que ser um troço meio grande.
0: Coisa boa, né, tia?
1: Daí se puder rodar uma música pra nós aí, nós te agradecemos. E um ótimo programa. e a todos os ouvintes, e ao senhor Lacir Von Sharp, grande abraço. Uma música, puder rodar uma música para ele aí, que fale de amigo, se puder transmitir, eu te agradeço. Um forte abraço e um ótimo domingo, e boa sorte pro ganhador dessa belíssima faca aí, tá? Forte abraço.
0: Tá bem, então, meu, um abraço aí, meu amigo Vanderlei, cuteleiro Vanderlei, o Júlio César, né, o Chalda, tá em fase de crescimento, a dona da Nube tem que caprichar no tamanho da lasanha, com certeza, né, tia? Bom domingo pra vocês, bom almoço, um abraço pra vó Eva, também pro Tibúrcio, essa família boa aí no Bairro César Santos, sempre nos honrando com sua audiência aí, né, tia? E lembrando aí que o nosso amigo cuteleiro Vanderlei, da VJD Cutelaria, nos cedeu gentilmente uma belíssima faca, um belíssimo regalo aí, pra sortearmos aos ouvintes aí nesse mês de aniversário do Alma Campeira aí, uma faca tipo modelo tipo, bico de chimango, né, tia? 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Forte abraço aí, meu amigo cuteleiro Vanderlei, obrigado pela audiência, pela parceria e principalmente pelo regalo aí. A gauchada tá achando linda por demais a faca aí. 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Vamos começando com música, então, atendendo o pedido que vem lá de Lagoa Vermelha. Meu amigo Jefferson, dona Diana, grande Eduardo, aliás, onde vai, teve num show aí do Newton Ferreira ontem à noite, né, tia? Vamos trazer música do Newton Ferreira, com certeza foi um baita show aí na cidade de Lagoa Vermelha, mas hoje ele nos pede os quatro Galdérios, um beijo embaixo do chapéu. Na sequência, vamos atender o pedido da minha amiga Agatha Ferneda, ligadita no mais aí, pedindo um hino do Rio Grande aí na voz de José Cláudio Machado, essa milonga Abaixo do Mau Tempo, um grande clássico aí, com certeza, vai especial aí pra família Ferneda, meu amigo Delciano, Kleber, também meu amigo Luiz Nilmar Alves da Rosa, e grande Luiz Nilmar, Kleber, gauchado aí da Líder Equipamentos de Proteção, tá bueno? Forte abraço a todos vocês, um ótimo domingo, e vamos com música então, os quatro Galdérios, um beijo embaixo do chapéu. Música.

bueno. Nada nasce por acaso. Mauro Moraes, essa pessoa maravilhosa, um dos melhores compositores, um dos grandes compositores. Porque nós temos essa relação de amigos, nos visitamos. E grande parte o Mauro vem me visitar. E conhecendo um pouco da minha vida, criou uma história em cima do meu cavalo baio, da minha vida, do que eu sou, da minha namorada. É muito bom. Milonga abaixo de mau tempo. 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
8: Bueno, Gauchar, quando são 12:36, você está sintonizando a 93.7 Vang. A FM de Marau quebra as porteiras e leva muito mais longe a cultura do Rio Grande. Tivemos aí no bloco anterior, então, esse clássico do Rio Grande, aí, pedido da minha amiga Agatha Ferneda, especial aí pro seu Delciano, o Kleber, Luiz Neumar, gente é buena por demais, aí, né, tia? José Cláudio Machado, Milonga Abaixo do Mau Tempo. Abrindo o bloco, então, música lá pra cidade de Lagoa Vermelha, meu amigo Gerson, dona Diana, grande Eduardo, aí lidando com a pecuária, também levando um tempero musical pro almoço dominical, os quatro Galdérios, Um Beijo Embaixo do Chapéu. 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Um abraço aí, meu amigo João Sutile, ligadito no mais aí, marcando presença numa campeira, pedindo a música aí. Com o grande Daniel Reck, Vaneira de Nego Velho, vai sair daqui um pouquinho aí, fica ligado aí. Também um abraço aí para a cidade de Campo Bom, Azachiro, velho, ligadito no mais aí, meu amigo Jairo Luiz Fritzen, direto de Campo Bom, nos honrando com sua audiência aí. Também meu amigo Arley Voigot. Ah, grande Arley, deixa eu achar o recado índio velho aqui. Bom dia, Chiru, tudo bem? Roda com Delcio Tavares, um mate de esperança para minha esposa, minha filha e para o futuro genro. Arrasar, Chiru, velho, pedindo música pro genro, gente, e para todos que estão curtindo esse programa louco de especial. Tá bueno? Um abraço aí para a família Voigot, também pro genro do meu amigo Arley aí, né, tia? E ele pediu um mate de esperança. E transmissão de pensamento foi a música que abriu o programa, gente. Antes de abrir o programa, já rodamos aí o Delcio Tavares, mas fica tranquilo aqui, se der, nós rodamos novamente, tá bom? Um abraço pra vocês aí, bom domingo, bom almoço aí, Chiru, véio. Também meu amigo Moacir Fonseca, marcando presença aí numa campeira, né, grande Dorley Schmitz, o irmão do Cabeça. Arrasar, Chiru, véio, onde véio é casado com a Tita e irmão da Tita também, né, tia? Arrasar. Não é a mesma Tita, né, tia? Um abraço aí pra toda a família, meu amigo Dorley. Pedindo o balanço do bugio, se possível. Um grande abraço, Paulo, e mais uma vez, parabéns pelo programa muito bom. Muito obrigado pelas palavras aí, meu amigo Dorley Schmitz. Um abraço a toda a família aí, Chiru, véio. Vamos ver se eu trago aí o Porca Véia pra cantar daqui um pouquinho aí. Aumenta o volume aí, louco véio. Um abraço aí pro grande Serjão, grande assador do Rio Grande, assim, de véio, derruba algum bichinho por semana e tá sempre lidando com a pecuária, com a churrasqueira aí, né, tia? E tá lá ligado e pedindo uma música do Itaqui. Um abraço, meu amigo Sérgio Rodrigues, dona Marilene, a Nicole, a Isa, também o genro Augusto aí, né, tia? Família sempre reunida em torno da churrasqueira, isso é coisa linda por demais, tá bom? Um abraço especial, meu amigo, grande Elcio Frisson, grande cabrita. Boa tarde, Chiru. Temos queimando um osso aqui no sítio. Eu, o Cristian, milonga abaixo do mau tempo, meta na agulha. Azar, Chiru, véio, escutou agora, né, tia? E tá bonito o churrasco do velho. Um abraço aí pro Cristian, pra dona Cleusa, pra família toda aí. Família Frisson. Ah, no sítio, coisa linda por demais aí, parece um cartão postal aí, louco, velho. Só capa de revista aí na churrasqueira aí. Bom domingo, bom almoço pra vocês aí. Já saiu milonga abaixo do meu tempo, mas vai vir mais música aí. Fica ligado, aumenta o volume aí, louco, velho. Bom domingo. Um abraço especial pra gauchada no sítio do Davi, sempre fazendo aquela fumaceira tradicional de domingo. Bom dia, se possível, toca gauchão de apartamento com o João Luiz Correia. Estamos no sítio do Davi. O Segala, aí, grande Segalinho, vendedor de lingerie, né, tia? Os irmãos Pascoalotto aí, né? Grande, o Diógenes aí, o João Carlos, a dona Nilce, o Boquinha, a gringa, a Amanda, filha da gringa aí, um abraço a toda essa turma buena aí, com certeza, domingo, sábado que vem, vamos se ajudar aí, Chiru, a peleia vai ser grande aí, vamos dar uma ajuda então pra vocês aí no próximo sábado aí, muito obrigado aí pelo convite, estaremos juntos aí, com certeza aí, forte abraço a toda essa gauchada buena aí, no sítio do Davi, grandes amigos aí, sempre confraternizando, celebrando a vida, celebrando a amizade, isso é bueno por demais. Vamos com mais música então, atendendo a gauchada que vai ligando, participando, mateando, almoçando conosco aí. Desta feita, Daniel Reck, Vaneira de Nego Velho.

0: do que ardeu a vaca, né, meu tufo? Pra defender seu terreno tem que ter pátria, pátria embaixo do corpo. Por isso, nos pequenos detalhes, é que estão a grande diferença. Não facilite a nenhum, pra não perder a sua essência. É que nem um poste de cerca, quando a gente vai arrancar. Primeiro flocha pra depois tirar do lugar. E assim o homem, quando sai fora do seu eixo, influenciado por cultura de outras querências, muitas vezes você vai embora como uma folha seca. Por isso todos aqueles que lutam pela cultura e pela raiz de minha terra, em nome dos meus filhos, muito obrigado. Porque se não fosse isso, talvez nós tivesse mais extraviado do que filho de perdiz. Pense nisso, que é pelos pensamentos que as atitudes começam. E um homem nada mais é do que o reflexo dela. Lute pela sua terra e cresça junto com ela.
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Bueno, Gauchado, quando são 13h04, você está sintonizando a 93.7. O programa é o Alma Campeira e valorizando a pura essência da cultura do Rio Grande. Tem o nosso acervo aqui tá meio complicado, aqui vamos ter que dar uma organizada no nosso PC aqui, às vezes eles nos aprontam umas peças aí, né, tia? Eu fui buscar aqui a música Gauchão Departamento, aqui João Luiz Correia, e veio esse medley, né, tia? Uma mistura com três músicas aí, mas começou com Gauchão Departamento e foi na sequência outras músicas aí, né? Desgraceira e Cruzando o Paco, mas tá valendo aí, especial pra gauchada aí no sítio do Davi, especial pro meu amigo Pagotinho, grande Gilberto Pagoto, pra estar no aniversário no dia de manhã aí, que o patrão velho continue abençoando sua estrada, seu caminho, trazendo muita paz, saúde e felicidade junto a todos que lhe querem bem. Grande amigo aí, grande parceiro, parceiro do meu compadre Dula, né, tia? Grande Pagotinho, esse índio aí tem história aí, uma das grandes lendas aí, nos amigos do sítio do Davi. Forte abraço e muitas felicidades aí, Chiro Velho. Festejo muito aí junto aos amigos aí. Estão reunidos fazendo aquela fumaceira tradicional aí de domingo, né, tia? Parabéns pra todos aí. Forte abraço, essa gauchada boa, né? Se der tempo, vou rodar de novo o gauchão departamento aí, desta vez completa aí, tá bueno? Também tinha o Nego Betão aí pro meu amigo cuteleiro Vanderlei, dona Danube, o Júlio César, estão saboreando aquela lasanha especial hoje, né, tia? Puxei a música Nego Betão e saiu a música com o Mano Lima aí, tia. Ah, que barbaridade aí, tá? Vamos ver se conseguimos corrigir até o fim do programa aí, desculpa aí, meu amigo. Também tivemos Newton Ferreira partejando, pedido aí do meu amigo Evandro, do bairro Jardim do Sol. E abrindo o bloco, então, pedido do meu amigo João Sutile, Daniel Rec, Vaneira de Nego Velho. Tá bueno?

0: 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Um abraço aí, meu amigo Juarez Mesomo, tio Pita, de Nova Araçá, Dona Ivanícia, Maite Letícia, o Matias, Gauchada, e tá convidando a todos aí pro grande almoço beneficente em prol do Instituto Madre Gentília Clivate, no próximo dia 5 de setembro, na Associação de Moradores de Loteamento e Integração, na cidade de Nova Araçá. Então todos serão muito bem recebidos nesse almoço beneficente em prol do Instituto Madre Gentília, dia 5 de setembro. O ingresso é R$45, o cardápio é massa, galeto, frango e porco, tá bueno? Todos convidados, é só reservar seu ingresso aí com meu amigo Juarez pelo 9139-1665, 9139-1665. E vamos com mais música, hein? Atendendo a gauchada que vai ligando, participando, mateando, almoçando conosco, hein? Um forte abraço, meu amigo Jean Soranço, Jean-Pierre Soranço, aí, forte abraço, a gente vai estar na sintonia da 93.7, tomando aquele vinhozito pra tirar o pó da garganta. Isso é coisa boa pro demais, hein, gente? Aqui é capricho, ué. Um abraço pra dona Ana Luísa, a Ana Liz. Também um abraço especial pro seu Idacira, dona Silvana, gauchada lá na linha 18, Nossa Senhora Aparecida em Vila Maria, nos honrando com sua audiência. Meu amigo Geno Cáceres, a Cátia, a Carla, dona Claudete, aqui no bairro Rigo, marcando presença numa campeira, e forte abraço. Vamos trazer a música de vocês aí daqui um pouquinho aí, tá vendo? Fica ligado aí. Minha amiga Silvana, direto de Passo Fundo, forte abraço aí, vamos trazer Wilson Paim, tá bom? Fica na escuta, aumenta o volume. Boa tarde, aqui é da sede Independência, Taquari. Se der, toca a música Te Conto Patrício. Ah, com certeza. Um abraço aí pra gauchar na sede Independência, Taquari, meu amigo Paulo César. Também minha amiga Rosalina, do bairro Carolo, boa tarde, tia. Também quero ouvir Porca Véia, o eterno Porca Véia, fã por demais aí, nossa amiga Rosalina, tá bom? Um forte abraço, bom domingo. Boa tarde, amigo Paulo, toca a música Assombração, de Jari Terres. Abraço a Tassi, um abraço Tassi Bortoluz, obrigado pela parceria, pela audiência. Tem mais recado aqui, tia. Vamos achar aqui, meu amigo Moraes, do Capingui, abre o peito aí, louco véia.
1: Buena, seu Paulo. Ele ia meter aí pra nós aí no fundo da grota com o padre Alessandro, que veio pro sítio fazer uma lida comigo aqui. Abraço.
0: Chiru, um abraço aí pro padre Alessandro, então. Vamos trazer daqui um pouquinho mais. Fica ligado, aumenta o volume aí, louco, velho. Tem recado aqui da família Bageston. Azar, dois gaiteiros aqui, tia. Lorenzo Bageston é gaiteiro também. E o seu João? Azar, Chiru, velho.
2: Boa tarde, meu amigo Paulo Lava. Sou Lourenço Bajestão e quero pedir a música Do Fundo da Grota.
0: Arrasar o segundo pedido, então. Vai sair do fundo da grota daqui um pouquinho. Um abraço aí, meu amigo João Bajestão, pai do Lourenço. Um abraço a toda a família Bajestão aí, ligadito na 93.7. O índio velho tá puxando uma gaita aí ao som de uma campeira. Isso é coisa linda por demais aí. E tem mais recado aqui, tia. Um abraço aí, minha amiga, pra família Perim, meu amigo Joel Perim, dona Sori. E tem um filhão aí, vou ter que trazer o índio velho pra lá daqui uns dias. Olha a voz do índio velho. Abre o peito aí, meu amigo Davi Perim.
3: Boa tarde, meu amigo Paulo. Tudo certo? Vim te pedir uma música. Tu podia tocar pra mim a música Esquilador, do autor Telmo de Lima de Freitas.
0: Mas só se for agora, Chiru velho. Forte abraço e um ótimo domingo a todos vocês aí.

0: Buenas, seu Paulo. Ele ia meter aí pra nós aí do fundo da grota com o padre Alessandro, que veio pro sítio fazer uma lida comigo aqui. Um abraço.
1: Boa tarde, meu amigo Paulo Lava. Sou Lourenço Bajestão e quero pedir a música do fundo da grota.
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0: Coelho Gauchar, quando são 13h34, você está sintonizando a 93.7, programa É o Alma Campeira e valorizando a pura essência da cultura do Rio Grande. Tivemos aí no bloco anterior, então, Jari Terres, Assombração, pedido aí da minha amiga Tassi, Tassiane Bortoluz, forte abraço, bom domingo. Também tivemos Porca Véia, Morena Linda, especial para o meu amigo Evandro, do bairro Jardim do Sol, também dona Rosinha, grande cantora Rosalina, do bairro Carolo. Também tivemos Quatro Galdérios do Fundo da Grota, especial para o meu amigo Moraes, para o compadre Alessandro e também para o meu amigo, meu amiguinho Lorenzo Bageston, seu João Bageston e toda a família Bageston, essa gente é buena por demais, aí sempre levando um tempero musical para o almoço dominical. Também tivemos Wilson Paim, Deja Hoje, especial para minha amiga Silvana, e abrindo o bloco então, Esquilador com Telmo de Lima Freitas, pedido aí do meu amigo Davi Perim, especial pro seu Joel Perinha, dona Sori, gauchada aí da Santa Luzia Massa. Forte abraço, um ótimo domingo. Quem também tá ligado aqui no Alma Campeira, minha amiga Ana Paula Bertoz, ligadita no mais, eu vou pedir a música Ofício de Gaita e Gaiteiro, em especial pra Neuza Beck, a Neuza e o Beck, que esperamos e não vieram para minha esperaram e não vieram para o almoço aí, né, tia? E também para a família aí, Ana Paula, Antonella, o Ariel, a Sofia. Um grande programa aí. Muito obrigado, então. Um abraço aí para o Rodrigo também, para a gauchada toda aí da família, da minha amiga Ana Paula. Tá bueno? E especial aí para dona Neuza e o Peque aí, que não compareceram no almoço hoje aí, né? Os compadres aí, né? Eles se conversam bastante através aqui do Alma Campeira, tá bom? 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Vamos com música então, desta feita, Grupo Carqueja, Marcelinho Nunes, Ofício Gaita e Gaiteiro. Especial é para a família Bertoz, minha amiga Ana Paula, Rodrigo, Ariel, Antonella, Sofia, ei, a família Ferreira aí também, né, tia? Ligadito no mais e levando um tempero musical pro almoço dominical.
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9: Bueno, Gauchada, quando são 14h04, já vão passando da hora do arremate da conversa, momento de agradecer, a gente já esteve ligando, participando, mateando, almoçando conosco, lembrando então, no próximo domingo, sorteio de final de mês, né? Tinha um mês especial, mês de agosto, mês de aniversário do Alma Campeira, e já passando dos 20 anos de existência, temos muito a agradecer aos ouvintes aí, Então a gente faz com um pequeno gesto aí, com alguns regalos aí que os amigos nos proporcionam para sortear aos ouvintes. 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Combinado? No próximo domingo, ligue, participe, mande seu áudio, canta o verso, canta uma música, vamos estar concorrendo aí, tá bueno? E vamos lá, vamos ver quem vence. Um abraço meu amigo Pili, ligadito no mais, também meu amigo João Câmara, do Jardim América, família Pastório, forte abraço aí minha amiga Dona Ângela, o Édipo e a Piazada aí, marcando presença aqui na Uma Campeira, né? 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Lembrando mais uma vez o convite do meu amigo Juarez Mesomo, tio Pita, de Nova Araçá. Grande almoço beneficente em prol do Instituto Madre Gentília Clivate, de dia 5 de setembro, na Associação de Moradores do Loteamento Integração, então, em Nova Araçá. O valor é R$45 o ingresso, massa, galeto, frango e carne suína. Falei com o nosso amigo Juarez pelo fone 99139-1665, 99139-1665. Eu sempre nesse momento do programa, então peço permissão aos ouvintes para juntos fazermos aí uma pequena prece, para que tenhamos uma semana produtiva, de saúde e paz, e possamos nos reencontrar no próximo domingo e juntos celebrarmos uma ótima semana de vida. Eu trago então de Dom Luiz Felipe de Nadal a prece do gaúcho. Em nome do Pai, do Filho e do Espírito Santo. E com licença, patrão celeste, já vou chegando. Enquanto servo o amargo de minhas confidências, porque ao romper da madrugada e ao descambar do sol, preciso campear por outras invernadas e repontar do céu a força e a coragem para o entrever do dia que passa. Eu bem sei que qualquer guasca, bem piluxado, de faca, rebenque e esporas, não se afirma nos arreios da vida se não se estriva na proteção do céu. Ouve, patrão celeste, a oração que te faço. Ao romper da madrugada e ao descambar do sol, tomara que todo mundo seja como irmão. Ajuda-me a perdoar as afrontas e a não fazer aos outros o que eu não quero para mim. Perdoa-me, Senhor, porque rengando pelas canhadas da fraqueza humana, de quando em vez, quase sem querer, eu me solto por ter afora. Eita putrilho chucro, renegado e caborteiro. Mas eu te garanto, Senhor, eu quero ser bom e direito. Ajuda-me, Virgem Maria, primeira prenda do céu. Socorre-me, São Pedro, capataz da Estância Gaúcha. Para fim de conversa, eu vou te dizer, meu Senhor, não somente para ti, que a tua vontade leve a minha de cabresto para todo sempre, até a querência do céu. Amém. Tá bom, então, gauchado, desejamos aí uma ótima tarde de domingo, céu completamente azul aqui no centro de Amaral, o solzito tá por aí, né, tia? Tem um ventinho na sombra, mas o sol tá bueno por demais aí. Encerramos aí com um pedido do meu amigo Dorley Schmitz, meio atrasado aí, né? O Porca Véia e o Balanço do Bogião. Forte abraço e até domingo que vem com mais um Alma Campeira, sempre das 12 às 14 horas.
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1: Pode ter geada aqui pela região norte do estado no amanhecer deste domingo, ou seja, bastante gelado. Mas o ar frio também é um ar seco, isso garante a presença do sol para nós ao longo das próximas horas, ao longo deste domingo. Nós vamos, assim, um fim de semana bonito, inclusive, porque o sol chega até a predominar em alguns momentos, mas bem característico de inverno, né? Pelas temperaturas baixas que segue todo o período. Grande abraço a todos, informações do tempo. Da MetSul, Leandro Puchowski.
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1: Pode ter geada aqui pela região norte do estado no amanhecer deste domingo, ou seja, bastante gelado. Mas o ar frio também é um ar seco, isso garante a presença do sol para nós ao longo das próximas horas, ao longo deste domingo. Nós vamos, assim, um fim de semana bonito, inclusive, porque o sol chega até a predominar em alguns momentos, mas bem característico de inverno, né? Pelas temperaturas baixas que seguem todo o período. Grande abraço a todos, informações do tempo. Da Metsul, Leandro Puchowski.
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2: Pode ter geada aqui pela região norte do estado no amanhecer deste domingo, ou seja, bastante gelado. Mas o ar frio também é um ar seco, isso garante a presença do sol para nós ao longo das próximas horas, ao longo deste domingo. Nós vamos, assim, um fim de semana bonito, inclusive, porque o sol chega até a predominar em alguns momentos, mas bem característico de inverno, né? Pelas temperaturas baixas que seguem todo o período. Grande abraço a todos, informações do tempo. Da MedSul, Leandro Puchowski.
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1: Olá a todos que nos acompanham na Rádio Vang. O frio é de inverno, o tempo fica firme. A boa notícia é justamente essa janela de tempo seco em inverno de El Niño, que não é corriqueiro ocorrer. Então nós teremos aí o tempo seco segunda e terça e também na quarta-feira, quando mais pro final da semana poderemos ter um outro evento de chuva. Da Metsu Meteorologia, está El Suas.
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